0: Malandro Big Nazaré, usina chofer.
1: La Tropicana number one.
0: Aí cê conta, oui. Eu fui conta, oui.

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0: Ui, ui, ui! Quem é, Vila? Na Tropicana Number One. Aí, Zé Gonçalves. Fui chegada com o Gonçalves.
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